0: 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colaboração com profissional internacional, organização internacional, e tudo aí em dois momentos está projetar o crescimento econômico. E agora vou lá, after the fact, vou lá com a calculação, o prognóstico, está o hobby correto. Depois vou ver que a maneira que está trazendo o departamento de assuntos econômicos é um hobby profissional. E é importante. Há também a colaboração entre o Departamento de Assuntos Econômicos com todos os stakeholders, né, importante. Por exemplo, a presença de ATA, a presença de Central Bank, CBS, organização Grêmio Comercial, entidade não, estatal. Então, tudo está trazendo para a economia do Europa vai adiante.
1: 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nós estamos se sessionando com stakeholders do setor privado e também do setor público, ou nós temos algum projeto específico, ou também nós temos workshops, por exemplo, de ideia of the Expo Desk, que está especificamente dirigido para comerciantes. Mas a celebração assim, está agora que nós temos 40 anos. Na primeiro lugar, nós está um departamento que está criando, que está formulando manejo para o ministro que está encarregado do assunto econômico. Fora de ser portado para o público, para o qual nós está mais conhecido para o donamento de permiso de negócio, mas também nós está fazendo o qual está preço de canasta básico, preço de gasolina, preço de gás, diesel, tudo isso, preço de ovo também. E fora de ser, nós temos também nos divisionando, que está sorte para a planificação, nós temos nos divisionando também, que está assim, o qual está manejo econômico e investigação. Então, nós temos diferentes áreas de trabalho e tudo está embarcado em parte de economia e como conselho para o ministro de Economia e Saúde.
2: Então, é um sócio muito importante para nós. Nós temos anos de trabalho junto com o Departamento de Assuntos Econômicos para diferentes projetos. E me tenho visto um departamento que tinha, nós respeitamos já o mês, nós respeitamos o outro, mas que não costa muito sempre muito rápido. Me quero que o edifício novo, a outra também, e a energia nova que tinha aqui não. Me quero que o Sindy também acelerar também a rapidez de projeto não costa novo. E para nós isso é sumamente importante, mas claro, não somente para a projeção econômica, mas também a diversificação da economia, diversificação dentro do turismo, a permissologia, o que nos quer mais de dizer, o que nos não quer atrair mais como Aruba para esse hobby tópico, onde o interesse de ambos partidos está muito importante.
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0: Muito obrigado, um prazer.

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3: 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Por exemplo, a presença de ATA, a presença de Central Bank, CBS, organização Grêmio Comercial, entidade não estatal. 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
5: 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Me quero que o edifício novo, a rua também, e a energia nova que tem aqui não. 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E para nós isso é sumamente importante, mas claro, não somente para a projeção econômica, mas também a diversificação da economia, diversificação dentro do turismo, a permissologia, o que nos quer mais de dizer, o que nos não quer atrair mais como Aruba para esse hobby tópico, onde o interesse de ambos partidos está muito importante.
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0: Governo conjuntamente com a FCC está trabalhando junto para seguir com a visão de melhorar a comunidade, pois a Village está cambiando pouco a pouco seu aspecto. 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
4: Eu fico contento, hoje nós estamos em San Martin Strat, caminhando com nós fazendo ação de bairro. 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Durante o período de governação anterior, nós tivemos um acordo também com o FCA de transferir Kassan com a Índia toda de País Aruba para o FCA, com o Lopo Necurá e o Direito de Kassan. 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Tanto casa de ventana, porta, mas também curando com o trabalho do Puni, para a casa ter uma melhor aparência. Estou contente, danke também à FCCA, sua contribuição sumamente importante. Junto com o governo, nós esperamos que nós possamos ir bairro para bairro, fazer limpeza, fazer renovação e reativação.
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